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4: 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Boa noite. 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
1: Na Jovem 9 e 13.

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na Jovem 10 e 17. 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
1: Na Jovem 10 e 32.

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0: Na Jovem 3 e 14.

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1: 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Na Jovem 5:43.

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Glória a Jesus, aleluia, que Deus te abençoe, te guarde, te ilumine nesta manhã. Estamos já ouvindo ao fundo aí, ressuscita-me. Hoje, nesta segunda-feira, quem sabe você acordou aí, né, precisando de uma palavra, precisando de um louvor. Hoje, nessa manhã, com a grande necessidade de nós ressuscitarmos para este dia, cheio de vigor, cheio de paz, cheio de energia. O Senhor dá uma palavra de vitória para mim e para você nesta manhã. Que este dia seja um dia abençoado, cheio de paz, cheio de alegria, cheio de Deus. Começando nessa segunda-feira, hoje, dia 22 do mês de junho do ano de 2026. Meu irmão, já estamos rompendo o meio do ano. Glória a Deus! Isso significa que a vinda de Jesus já está mais próxima. Que Deus te abençoe, te guarde, te ilumine. Vamos de hino esta manhã. Daqui a pouco a gente volta. Liga para nós, 980-50-7115. É o número daqui da rádio. Você liga, você pede seu hino, faz seu oferecimento. E o nome do Senhor Jesus é glorificado, tá bom? Deus te abençoe e te guarde, em nome do Senhor Jesus.

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1: Glória a Jesus, um bom dia todo especial para você nessa manhã, programa Onda de Esperança, trazendo paz e vida para o vosso coração. Meus amados irmãos, hoje está de berço, hoje já está de berço, o nosso querido, amado irmão, diácono, hoje não, foi ontem, né, ontem, data de ontem, o nosso querido amado irmão, diácono Silas do Vale, é uma bênção, Deus abençoe o nosso amado irmão.

Que bênção, glória a Deus, aleluia. É, está aniversariando, foi aniversariante dele, foi o aniversário dele ontem. Nosso querido amado irmão, diácono Silas do Vale, a sua digníssima esposa, nossa irmã Adriana de Moraes, ela está mandando um grande abraço, ela e seu filho. Ainda diz assim: eu o amo muito. Que bênção, que declaração de amor. Já são vários anos de feliz convivência, feliz matrimônio. Que Deus continue abençoando este casal, essa família. Quero aproveitar também neste momento, mandar um grande abraço pro meu querido amado amigo Ailson Damasceno, né? Daqui a pouco eu vou lá no supermercado Benevides. Eu vou dar um abraço nele, pois foi ontem o aniversário dele também. Deus continue abençoando grandiosamente a vida do nosso querido amado irmão. Também nesta manhã, nosso querido amado irmão Plácido Ferreira Barroso já mandou o seu abraço aqui, né? É, e também a irmã Adriana, aproveitando, está mandando um grande abraço, oferecimento de todos os hinos para todos os ouvintes do programa Ondas de Esperança nessa segunda-feira. Que bênção, bênção de Deus para nossa vida. Nosso querido amado irmão Plácido Ferreira Barroso também está pedindo aqui também, oferecendo os louvores, o louvor a É Milagre, de André Felipe. Já vamos tocar este hino em nome, já está aqui, já é o próximo hino, já vamos estar tocando este hino, abençoando, é abençoado, para também abençoar vidas, né? Nossa irmã Naide, olha só, feliz também, completando aniversário. Deus continue abençoando a sua vida também. Olha aí, que bênção!

0: Pronto, aquele grande abraço à nossa querida Bademã, Naide também, de berço esta semana, glória a Deus, muitos anos de paz, de vida, que Deus continue trabalhando e abençoando esta família em nome do Senhor Jesus Cristo. Vamos de nesta manhã, é milagre! E logo mais a gente volta, depois você está ouvindo Faz um Milagre em Mim, né? Aquele de Regis Danese, hino de Zaqueu, faz um bom tempo que a gente não ouve ele, vamos ouvir nessa manhã, em nome do Senhor Jesus.
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1: Glória a Deus, aleluia, louvado seja o nome do Senhor Jesus.

0: Graças a Deus, aleluia. Um bom dia todo especial para você nessa manhã. Já estamos ligadinho mais uma vez nesse programa, cheio de paz. Já são exatamente
1: 6:30.
0: É, 6:30 da manhã. Glória, já estamos chegando na metade do nosso programa, né? Lembrando, meus amados irmãos, que ontem, né, nós fizemos nosso último culto do mês, né, no domingo, aliás, último culto do domingo, dia 20, o penúltimo culto, né, deste mês. Graças a Deus, nosso coração foi o culto de senhoras e senhores, foi uma bênção, né? Aquela falta de energia ali para o Bandicano Tama, teve aquele pequeno incidente através do sistema elétrico, mas fizemos um culto abençoado ali, onde o nome do Senhor Jesus Cristo foi glorificado. Quero aproveitar esse momento também e mandar um grande abraço para nossa irmã Maria Lúcia, sempre ligadinha no programa. Deus abençoe a nossa irmã. Ela está pedindo um hino assim, vai dar tudo certo, de Valdeci Aguiar, para oferecer para o Joel, que está também hoje, né? Vai estar fazendo uma entrevista de emprego. Que benção, né? Colocar Deus em primeiro lugar, pedir a Deus, meu irmão. Creio que Deus vai abrir essa porta e o nome do Senhor Jesus Cristo será glorificado. Um grande abraço também para o nosso querido amado irmão Bernardino, lá da congregação Getsemane. Eita, tá uma benção, meu irmão. Deus te abençoe, te guarde, te ilumine. Deus te dê um dia de paz, um dia de alegria, um dia abençoado, tá bom? Deus abençoe a sua vida, a sua casa, abençoe a sua família, a irmã Elinete. Deus continue abençoando esta congregação abençoada, a congregação Getsemane. É, meus amados irmãos, também um grande abraço para os irmãos que compõem essa congregação. Quero aqui mandar um grande abraço, e esse abraço não vai só meu, mas também um abraço bem apertado, bem romântico, do nosso querido amado irmão Anderson, que está hoje aqui conosco, né? Anderson Monteiro, ele está aqui conosco dando esse apoio abençoado hoje, ele que está no controle aqui. Que bênção, nós estamos aqui apenas apresentando e ele está na direção dos controles. Deus abençoe o nosso querido amado irmão. Abençoe também a sua digníssima esposa, a nossa querida e amada irmã Juliette Coelho, pregadora do Evangelho, pregadora de missões. É uma benção, é líder de jovens e participa do grupo de senhoras. E o seu esposo é líder dos senhores. Meu irmão, é bênção de Deus, né? Deus tem trabalho para sua obra, Deus tem espaço, né? Tem um hino que diz assim: vamos todos trabalhar para o Senhor Jesus, tá bom? Desde já, que Deus abençoe a vida dos nossos amados irmãos nesta manhã. Um abraço para Keila, lá na congregação do Caraxió, em São João de Pirabas, ali próximo a Salinópolis, né? Deus te abençoe. Ela que participa do campo do Alto Pindorama, né? Que pertence lá, que está presidindo nosso querido pastor Fábio Pinto e a sua família. Deus continue abençoando grandiosamente. Um abraço também aqui para os nossos missionários que estão no campo. Desde já estamos chegando, né, no mês onde vai ocorrer a próxima viagem missionária. Você já se prepare, você que já quiser participar, é só entrar em contato com a nossa Secretaria de Missões e com certeza estarão dando aí todas as informações para que você com certeza possa participar dessa viagem. Com certeza você irá e voltará diferente. Também estamos chegando no mês de setembro, onde ocorrerá também a chamada Noite das Nações. Meu irmão, vai ser uma bênção. Eita, você não fique de fora não. Jesus com certeza vai ser glorificado, você será abençoado nesta terra, em nome do Senhor Jesus Cristo. Também está já conosco participando nosso querido, amado irmão Blendo Misael. Deus continue abençoando. Com certeza deve estar pela estrada, né? Mas está na escuta desse programa abençoado. Que Deus abençoe. Vamos de ano, vai dar tudo certo. Em nome do Senhor Jesus Cristo.
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1: Glória a Deus, aleluia, um bom dia todo especial para você, né? Já estão ligadinhos os nossos amados irmãos, já fazendo sua ligação para cá. É sempre uma bênção. Um grande abraço pro nosso querido amado irmão, nosso irmão Bernardino, está dizendo, está mandando um grande abraço para os nossos amados irmãos. Está dizendo aqui, você é ouro. Uma bênção, irmão. Deus abençoe, irmão Bernardino. Também já ligou pra gente aqui o nosso querido amado irmão José Luiz, esposo da nossa irmã Socorro, né? Que trabalha lá no colégio, na escola Francisco. Pode falar aí, Francisco Pereira do Nascimento. Grande abraço pros funcionários lá da escola confessional Francisco Pereira do Nascimento. Deus continue abençoando grandiosamente a vida dos nossos amados irmãos, funcionários ali daquela escola abençoada, tá bom? Nosso irmão José Luiz tá pedindo o hino de J. Neto, Sonho de Deus. É, nós já vamos tocar este hino em nome do Senhor Jesus Cristo e oferecendo para todos os amados irmãos, oferecendo para sua sogra, irmã Lúcia. Um abraço, irmã Lúcia. Um abraço para os nossos amados irmãos que sempre estão ligadinhos, os irmãos da congregação Deus Proverá, os irmãos da congregação Nova Filadélfia, os irmãos da congregação Geração Eleita, os irmãos da congregação do centro, meus amados irmãos.

os irmãos da congregação Monte Gileade. É, através do nosso pastor, pastor Gerson Nóbrega. Deus abençoe nós, amados irmãos. Daqui a pouco a gente já volta com a preciosa e infalível palavra de Deus.

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2: Glória a Deus, aleluia. Chegou o momento de nós ouvirmos a palavra do Senhor Jesus nessa manhã. E quero trazer aqui uma mensagem de Deus aos nossos corações. Salmo de número 121 nos diz o seguinte: eleva os olhos para os montes, de onde me virá o socorro? O meu socorro vem do Senhor, que fez o céu e a terra. Não deixará vacilar o teu pé, aquele que te guarda não tosquenejará. Eis que não tosquenejará nem dormirá o guarda de Israel. O Senhor é que te guarda. O Senhor é a tua sombra, a tua direita. O sol não te molestará de dia, nem a lua de noite. O Senhor te guardará de todo mal, guardará a tua alma. O Senhor guardará a tua entrada e a tua saída desde agora e para sempre. Glória a Deus. Meus amados irmãos, nesta manhã, trago essa palavra de Deus às nossas vidas, onde vem nos ensinar que nos momentos de aflição, o salmista, a Bíblia diz que ele elevava os seus olhos para os montes e fazia uma pergunta, qual ele mesmo respondia. Eleva os olhos para os montes, de onde me virá o socorro? E ele mesmo responde dizendo: meu socorro vem do Senhor. Que Senhor? O Senhor que fez o céu e a terra. E a Bíblia diz, amados irmãos, que ele não deixará vacilar o teu pé. Ele te guarda, guarda a tua entrada, ele guarda a tua saída. E nessa manhã, meu amado irmão, quem sabe devido às lutas cotidianas, no seu amanhecer, talvez o seu anoitecer, a noite anterior, você veio a tentar a botar a cabeça no travesseiro para tentar dormir, descansar, mas a noite não foi agradável, não foi suficiente, e quem sabe a noite te veio aquela situação chamada de insônia, e você perde o sono, almeja que o dia amanheça, e a cabeça em movimento, pensando toda vez em problemas, em dificuldades, em situações complicadas. Mas deixa eu te dizer uma coisa, em nome do Senhor Jesus Cristo, o nosso Senhor Jesus, ele é especialista em vir ao nosso socorro, ao nosso encontro. É por isso que a Bíblia Sagrada nos ensina, em Salmo de número 46, Deus, ele é nosso refúgio e fortaleza, socorro bem presente na angústia. Entenda, meu amado irmão, minha amada irmã, o que o texto diz lá em Salmo de número 23. O Senhor é meu pastor e nada me faltará. O texto que diz lá em Salmo de número 37, verso de número 5. Entrega teu caminho ao Senhor, confia nele e o mais ele fará. Verso de número 25, já fui moço, agora sou velho, mas nunca vi um justo desamparado, e nem a sua descendência mendigar o pão. Aleluia! O que Deus está dizendo para mim e para você nesta manhã, que ele nos conhece, ele nos protege, ele nos guarda, ele nos sustenta, tenta, ele faz coisas maravilhosíssimas na nossa vida. Aleluia! Talvez você nesta manhã tenha se levantado já desnorteado, sem saber para onde ir. ainda existe solução para o teu problema, para a tua dificuldade. O salmista nos ensina, no momento das dificuldades, no momento da aflição, ele está dizendo: eleva os meus olhos para o Senhor, é dele que vem o nosso socorro. Ai, meu Deus do céu, aleluia. Estou profetizando para alguém nesta manhã: é Deus que abre a porta, é Ele que cura, é Ele que levanta, é Ele que restaura, é Ele que dá sono, é Deus que faz milagre, é Deus que faz cura, é Ele que faz coisas maravilhosas. Não existe outro Deus melhor do que este, não existe um Deus maior que Ele. Mesmo que a Bíblia nos ensina, meus amados irmãos, que é nos momentos de aflição, no momento dos desertos, no momento das complicações, que Deus, Ele se revela a cada um de nós. Talvez você já tenha corrido pedindo ajuda para algumas pessoas, pedindo ajuda para alguém aqui da terra, mas devo dizer uma coisa: o nosso Deus sabe exatamente o que você precisa. E Ele diz o seguinte, meus amados irmãos: é Ele que guarda a tua entrada e a tua saída. Ele diz: Ele guarda a tua alma de todo mal. Ele não vai deixar o sol te molestar durante o dia, nem a lua durante a noite. Porque o nosso Senhor, Ele cuida. Ele cuida de mim e Ele cuida de você. Em nome do Senhor Jesus, creia nesta manhã. E o nome do Senhor Jesus Cristo está sendo glorificado. Aleluia. E Deus te abençoe e te guarde. Ore comigo. Senhor nosso Deus e nosso Pai, eu te glorifico pela tua palavra, Senhor Deus. Deus, continue conosco, nos abençoando, dando a tua graça. Que através deste programa, Senhor, Deus, vidas sejam restauradas. Vidas, Pai, desnorteadas, encontre o verdadeiro caminho. Senhor da glória, continua abençoando nosso pastor, os nossos amados irmãos que estão ligados no programa. Deus amado, olha para o Charles, Pai, que está, Senhor, à procura, Senhor, à busca desta porta. Senhor, abre a porta, Senhor Deus. Olha, Senhor, para a família da família Nascimento, a família Silva. Olha para a família Alves, para a família Gomes, família de Jesus. Olha para todas as famílias, Pai amado, desta terra. E assim, Senhor da glória, continue nos abençoando no nome santo do Senhor Jesus.

Graças a Deus, já está conosco aqui, já bem no finalzinho do programa. É sempre um prazer recebê-lo, nosso querido, amado irmão, chamado José Luiz. Pai, Senhor, irmão José, tudo bem?

0: de ter esse programa entrando no seu lar. Deus abençoe a cada família, Deus abençoe a cada pessoa desta cidade.
1: Que benção, né? Que benção. Nosso irmão José Luiz aí, parceiro, companheiro, amigo aí, já tá com saudade dele aí, né? Liguei pra ele assim, irmão, você me abandona. Ele disse, não, te abandonei não. É uma benção, né, Moisés?
0: É uma benção.
1: Glória a Deus.
0: É, né? Os compromissos.
1: O senhor
0: é
1: se compromisso. Congrega no centro, né, irmão?
0: No centro, pela graça de Jesus, a gente tá cooperando ali como auxiliador, líder dos senhores.
1: Bem verdade.
0: E dando uma força pro meu pastor Sérgio Ricardo ali, que é um homem de Deus, né?
1: Um abraço pra ele, né?
0: Um abraço pra ele, é. Isso. Homem de Deus.
1: Deus
0: homem
1: abençoe.
0: Que ele abraça os obreiros com tanto carinho, assim, sabe?
1: Que bênção.
0: E a gente fica feliz de fazer a obra.
1: Glória.
0: Mesmo que a gente nem queira, esteja cansado, sabe? Mas aquilo impulsiona a gente ir por causa daquele amor que a gente sente quando chega ali, aquele abraço, né?
1: Vou mandar um abraço pra ele agora.
0: Isso.
1: Mais.
2: Um abraço pra você.
1: Um abraço pra você, meu irmão. Isso. Deus te abençoe, pastor. Deus abençoe. Já estamos chegando no finalzinho do programa, mais uma vez, né? Amanhã teremos um programa sobre missões aqui e com certeza será uma bênção. Desde já, que Deus te abençoe. Quero aqui agradecer também o nosso irmão Anderson. Ele vai mandar um abraço aqui rapidinho e já estamos encerrando esse programa em nome do Senhor Jesus.
3: A paz do Senhor, meus irmãos. É que nesse dia nós ficamos com a paz do Senhor. Que o Senhor esteja seja um dia abençoado em nome do Senhor Jesus.
1: Que Deus te abençoe e te guarde. Até o próximo programa. A paz do Senhor!
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0: aí, mano velho.
1: Vamos nessa, mano velho. Hoje, segunda-feira, mano velho, dia 22, né? Dia 22 de junho de 2026. Estamos começando mais uma semana, né? Esperamos que, com a graça de Deus, Nossa Senhora, seja uma semana abençoada para todos nós, para todas as famílias da nossa querida nação benevidense. Olha a hora, trabalhador brasileiro, acerta, mano velho. Vamos aí acertando seus ponteirinhos com os meus, agora aqui na nossa querida Benevides, a capital das mulheres mais bonitas, que tá todo vapor com Copa do Mundo, quadra junina, tá rolando por aí, DJ, ainda pra caramba, quadra junina, rapaz. Eu tava vendo um show, mano velho, lá em Bragança, Capanema, Castanhal, tudo por aí, Mosqueiro ainda não vi alguma coisa assim, mas deve estar rolando por lá também, né? Santa Bárbara, tu estivesse em Santa Bárbara esse final de semana? Foi, DJ? Isso, tá bom por lá o negócio de São João? Beleza. 7 horas, trabalhador, 7 da matina e mais 11 minutinhos estão passando já das 7 da matina. Quero te cumprimentar, mano velho, cedinho agora. Você que já está seguraço no batente, né? Cumprimentar você também que ainda não saiu de casa, mas olha, ei, mano velho, vai logo, né, te ajeitando aí para tu pegar o beco, dever tá te chamando já. Agora tem aqueles mano que já estão em casa, trabalharam à noite, né? Isso, zelando aí pelo patrimônio do patrão, galera das unidades de saúde, das UPAs, das clínicas, dos hospitais, nossos amigos médicos, enfermeiros, técnico de enfermagem, a galera do serviço geral, também já estão em casa, graças a Deus, com a sensação maravilhosa do dever cumprido, isso é bacana, tá todo mundo com o coração verde, amarelo. Vamos torcer quarta-feira por mais uma vitória da seleção brasileira. Agora vai, mano velho. Vamos torcer pra cima mesmo que agora vai, né? Que a maioria do povo quer Endrick e Neymar, eu acho que vai acontecer isso. Tomara, né? Pra quebrar castanha na boca de muita gente. 7 horas e mais 12, mano velho. Hoje nós vamos abrir aqui, né, o primeiro bloco musical com o nosso querido amigo Pinduca. É Pássaro Grande Carapirá. Eita, regaça, mano velho.

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mano velho, até as 9. Até as 9 da matina a gente vai ficar colado por aqui, mano velho. 7 horas, trabalhador, 7 da matina. E mais 35 minutinhos. Já estão passando aí das 7 da matina. Bom dia pra você, trabalhador brasileiro, espalhados aí nessa região metropolitana. Muito obrigado pela sintonia, um bom dia, né? Isso, aqui no centro da nossa querida Benevides, nossos amigos que já estão aí no Mercado Central, açougueiros, peixeiros, a toda essa turma boa e amiga, muito bom dia, obrigado pela sintonia, né? Nossos amigos mototaxistas também, muito bom dia. Fala, Mariano, aquele abraço. Alô, Marilda, também muito obrigado pela sintonia. Casal amigo do Mano Velho, muito obrigado. Seja uma semana abençoada para todos nós, né, mano velho? Que beleza! Nossos amigos da querida e briosa Polícia Militar do Estado do Pará, bom dia! É? Fala, bonitinho! Aquele abraço, mano velho! Gente boa, amigo do mano velho. Esse não perde o programa do mano, tá bom? 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Com honestidade, seriedade, aí tem que permanecer aí, tá bom? 7 horas, mano, 7 da matina e mais 39 minutinhos, estão passando aí das 7 da matina. Meu querido amigo Rosinho, ligado com a gente aí em qualquer paragem desse mundão de meu Deus. Muito obrigado, mano, aí das 7 da matina. Meu querido amigo Rosinho, ligado com a gente aí em qualquer paragem desse mundão de meu Deus.

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4: Vai começar o arrasta-pé. Folia de São João, do programa Lídia Audiência em Benevides. Arraia do Mano Véi, aqui no Alô Comunidade da Jovem FM. Arraia do

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Cheguei em casa de madrugada. Tô ali, naquela madrugada sertaneja, frente a frente com a minha casa. Chamei. Boa de casa. Boa de casa. Me lembrei do prefixo. Louvado seja nosso Senhor Jesus Cristo. Para sempre seja Deus louvado. É seu Januário? Sim, senhor. Tô vindo do Rio de Janeiro, seu Januário. Trago um recado pro senhor. É do filho do senhor. Mandou até uma coisinha pra lhe entregar. Tô morrendo de sede. Quando vim de lá, traga um copo d'água pra mim. Copo? Não, traga mesmo um coco. Fiquei olhando pela greta da janela. Aí vi o véio acender o candeeiro. Escutei o timbungado do caneco no fundo do pote. No fundo do pote, lá no fundo. Timbungo? Lá vem o véio pelo corredor. Caneco numa mão, o caneco.

abriu a janela em cima de mim. Aí eu senti o cheiro dele. Aquele cheiro antigo. Aquele cheiro meu. Ele encandeou-se, levantou o candeeiro acima da cabeça e me interrogou. Quem é o senhor? Luiz Gonzaga, seu filho. Isso é hora de você chegar em casa, seu coisa. Santana, Gonzaga chegou!

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1: 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Ah, vamos.
2: Vamos.
1: Nós temos.

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1: Ok, tudo certo. Conexão concluída.
0: Vai com

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0: Na Jovem 10:29.
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0: Na Jovem 10:32.

comecei a caprichar no fole velho pra ver se ela dava fé de mim. Mas ela nem fé deu. E eu pensei comigo, está danada. Se aparecer aqui um colega pra me dar uma ajuda, eu vou aí pra tu ver o que é bom pra tosse. Aí apareceu o Anselmo. Ô Anselmo, pega essa sanfona aqui. Anselmo pegou a sanfoninha. Aí eu fui na banca de Samarica. Samarica tem cerveja? Bote um cálice. Serginha é essa, Samarica? Só tem escuma? Oxente!

dançar mais eu? Ela disse, só se for agora. Abufelei e saí com essa mulher. Joguei ela para a direita, ela veio. Joguei para a esquerda, ela tava aí. Mulher adivinhona. Chamei a mulher no voo.

A mulher pegou o cabelão e rolou na mão, assim como o vaqueiro que vai derrubar boi. Perdeu a cabeça por um lado e saiu rodando. Deu rodando mais ela e dando cheiro no cangote dela. Nessa altura, nós já tava fazendo, era triatro. Era o maior burburinho do mundo. Aí eu disse pra ela: Carolina, vamos acular? Ela respondeu: bora. Chegamos na banca de Samarica. Samarica, cervejinha. Ela botou uma, nós bebemos. Bota mais uma. Ela botou a outra, nós bebemos. Disse: Samarica, bota mais duas encangadas aí no fundo do pote, que nós vamos gostar mais tarde. Aí bota.

deu a mão no meu ombro e disse: Gonzaga, acabou a festa. Eu digo: oxe, acabou a festa? Acabou pra você. Você agora vai tocar. Você que é o tocador, você tá aqui fazendo arte, tá fazendo até teatro e vai tocar. Depois tá certo. Aí eu cheguei perto do Anselmo e disse: Anselmo, passa a sanfona pra cá e vai dançar com Carolina. Mas não vai pra longe não, hein? Fica dançando aqui em volta de mim. Aí Anselmo achou, foi bom. Aí eu caprichei. De vez em quando, Anselmo passava por perto de mim assim, Carolina dava uma rabanada de vestido pra rebater, eu cobria a sanfona. E eu sentia só aquele cheirinho de fulô de amor. Aí Zé de Bahia gritou de lá: tá na hora da cota, é 5 mil réis. Quem não pagar não dança. É 5 mil réis. Não, tá conversando? Poxa, não quero cocoré nem choro baixo. É 5 mil réis, 5 mil réis, 5 mil réis, 5 mil réis. Também foi ligeiro. Fez a cota, chegou perto de eu e disse: o teu tá aqui. Eu disse: Anselmo, passa a sanfona aí pra Pedro minha garrafa. Sanfona na mão do Pedro minha garrafa. Aí eu saí, Zé de Bahia me deu uns 40. Aí eu saí com Carolina e Anselmo. 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

0: Obrigado, gente!
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2: Você é meu morro, hein?

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1: Na Jovem 11:25.
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3: Na Jovem 1128.
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0: Pois é, que coisa linda.
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4: Na Jovem, meio-dia e cinco.

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1: Na Jovem FM, 12:32.

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4: Olá, sexta-feira, dia 19 de junho de 2026. Está no ar o nosso Parada Retro. As músicas do passado, os grandes sucessos, a gente vai trazer para você a partir deste momento, para você que nos acompanha aí em casa, no trabalho, onde quer que você esteja, seja muito bem-vindo, viu? Parada Retro, neste momento, entra no ar. E de 2026, a gente vai retrocedendo, né? 10, 15, 20, 30 anos atrás, vamos relembrar grandes sucessos por aqui. Esse som é lindo demais. Música bacana pra gente relembrar aqui no nosso Parada Retrô. Aumenta o volume. As melhores nacionais e internacionais do passado. Você ouve com a gente. Little Texas.

Carpenters Superstar no Parada Retrô aqui desta sexta-feira. Um grande abraço para você que está relembrando com a gente, revivendo bons momentos. A gente faz você reviver momentos inesquecíveis, hein? Agora vamos com ele, Nico Rezende. Esquece e vem.

0: Aí o Kansas com Just in the Wind, aqui no nosso Parada Retrô. Eu vou dar uma parada agora pro intervalo, mas eu volto já já na nossa sexta-feira, hein? Fica por aí, continue essa viagem com a gente.
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2: Na Jovem 1:34. 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
3: Tudo bem, sexta-feira de muita saudade, de muitas lembranças por aqui no nosso Parada Retro. Ah, e agora tem Bee Gees no Parada Retro, hein? Quem que não curte aí os irmãos Gibb, né? Que fizeram muito sucesso. Começaram no finalzinho aí da década de 60 e percorreram a década de 70 colecionando um hit atrás do outro, né? Essa aqui, Our Love Done True. Rapaz, ao vivo em Las Vegas, hein? Our Love Done True. Linda demais, hein? Essa versão é de 1999, desse clássico de 73. A gente curte no Parada Retro. É uma das minhas preferidas, viu?

Dixon aqui no Parada Retrô. Sky High 1975 é o nosso Parada Retrô com os grandes sucessos de todos os tempos. E agora vamos para 1993 com John Secada, Mental Picture.

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0: Essa música dispensa apresentações, hein? O som de Peter Cetera e Anne Grant, The Next Time I Fall. Sensacional, hein? Pra fechar com chave de ouro aqui, o nosso Parada Retrô teve Dr. Albon e encerramos aí, né? A gente volta na próxima edição com muito mais saudade, muito mais retrô pra você aqui, relembrando anos 70, 80 e 90. Um abraço aqui do KS e até a próxima edição do Parada.
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0: Zebek. 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
1: Ei, não confunda não. Isso aqui é Léo Araújo.

agora sim, tá começando por aqui, o Interligados. Pode ficar feliz, pode pôr um sorriso no rosto, pode pôr aquela roupa bonita, pode fazer a unha, pode se ajeitar. Porque sim, a sua sexta-feira, o seu finalzaço de semana tá começando em grande estilo. Eu sou o Gil Godoy e a partir de agora a festa é comigo, viu? Pode entrar, fique super à vontade. Começando a nossa sexta com um S de suco da confusão. Bora tomar? Traz pra mim uma caneca de meio litro, como diria Pippin. No filme Senhor dos Anéis, Sociedade do Anel. Bora lá, bora jogar pra cima, pedidomusical.com.br ou através do site, aliás, além do site, você pode também participar através do Instagram de Gil Godoy. E sem mais delongas, a nossa sexta-feira, 19 de junho de 2026, está no ar com Interligados. Aumenta o volume! Estamos...

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4: Na Jovem, 2:36.
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5: Simaria completou 44 anos na última terça e aproveitou a data especial para sinalizar o retorno ao mundo da música. Durante a festa íntima com familiares e amigos, a cantora pegou o microfone para dar uma palhinha do próximo lançamento e refletiu sobre a nova fase profissional. A canção inédita escolhida por Simaria para entreter os convidados foi Problema. A música resgata o estilo sertanejo romântico com o qual a artista conquistou a fama ao lado da irmã Simone Mendes, na antiga dupla Simone e Simaria. Tava lindíssima, inclusive, viu? Em conversa com a Ken, a cantora falou sobre o momento atual da carreira e da vida pessoal. Chego aos 44 anos muito grata por tudo que vivi até aqui. Estou em uma fase de plenitude, com saúde, feliz comigo mesma e cercada de pessoas que amo. Tenho me preparado com muito carinho para os próximos passos da minha carreira. Estou animada com tudo que está por vir. Esse novo ciclo representa renovação, força e muitos sonhos ainda para realizar, disse ela, que estava belíssima de branco. O retorno da cantora ao sertanejo vem acontecendo de forma gradual nos últimos meses, com maiores aparições públicas e participações em shows. Vamos continuar acompanhando, né, gente? Simaria, em carreira solo, a gente acompanha, que a gente gosta da coleguinha, né? É, pois é, essa boa notícia aí para os fãs da cantora que completou 44 anos na última semana. Vamos de som no Interligados, a música por aqui.

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o cara sendo notícia aí de novo. Solteiro Gustavo Mioto abre o jogo sobre a vida amorosa. Quem mastiga de tudo está sempre mastigando. Credo, que fala horrível. Meu Deus, super vulgar. Gustavo Mioto, de 29 anos, deixou os fãs curiosos ao abrir o jogo sobre a vida amorosa durante entrevista ao portal Léo Dias. Solteiro, ex-namorado de Ana Castela, foi questionado se está aproveitando a nova fase e desconversou ao falar sobre quem estaria beijando. Tô aproveitando a vida. Beijando quem? Questiona o jornalista. Não posso falar. Escondi ela ali dentro do banheiro, brincou o sertanejo. Para completar a declaração sobre a vida de solteiro, Gustavo ressaltou: importante é beijar na boca. Quem mastiga de tudo, tá sempre mastigando. Ei, mas os homens de hoje em dia estão com umas falas vulgares que eu vou te dizer, viu? Só ladeira abaixo, viu? Pronto, falei. Quem come de tudo não passa fome, certo ele, concordou o internauta. Na minha mente, eu mereço um homem assim, desejo um terceiro. Alguns comentários, claro, trazidos das redes sociais. Lembrando que essa semana, Gustavo Mioto, saiu uma notinha aí na internet quando ele se recusou a tirar uma foto ao lado de Ana Castela e disse que tem os motivos para manter distância. Ei, Gustavo Mioto, sendo assunto pesquisado no Google. Ai, só mesmo tocando música, né? Pra desviar um pouco o assunto, o foco, né? Por aqui, o Interligados continua no 12.

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1: Na Jovem 3:35.

volta por aqui com o momento flashback no Interligados, pra você que adora uma velhinha. Ai, agora é o momento dela chegar por aqui. Dá licença que ela vem devagar. Isso, venha, minha senhora. Pra você que adora curtir uma música velha, uma velharia, uma música que marcou algum momento da sua vida, Gil Godoy tem dica pra você. Manda ver aí no pedidomusical.com.br e conta qual som que você tá afim de ouvir. O nosso programador, que é o cara que manda na parada aqui, né? Na música que você vai ouvir, ele vai conferir o seu pedido com muito carinho e quem sabe o seu som rola. Então contribua pra esse momento. Momento flashback do Interligados com a sua participação. pedidomusical.com.br. Manda ver aí na sua dica, tá? Por aqui, seguimos com o Momento Flashback no Interligados. Flashback.

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0: na Jovem 4 e 1.
1: De volta por aqui com mais notícia, mais informação pra você, falando de Rihanna, que coleciona 20 músicas com mais de 1 bilhão de streamings no Spotify. Tá poderosa, né? Não há dúvidas que Rihanna é uma das maiores hitmakers da história da música. Com 38 anos e há 10 anos sem lançar um álbum, a cantora se mantém um dos nomes mais relevantes da indústria da música. Seu sucesso é refletido em números. Rihanna soma mais de 20 músicas que ultrapassam 1 bilhão de reproduções no Spotify. Ao total, são mais de 59 bilhões de reproduções em suas canções no Spotify. No top 3 destacam-se We Found Love, com mais de 2 bilhões, This Is What You're Coming For, com mais de 2 bilhões e meio, e Umbrella, com mais de 2 bilhões também de acessos. Não é pouca coisa não, viu? E a gente ama todas essas músicas que eu falei aqui, né? Dentre outras, e claro, a maravilhosa já lançou também. Mesmo não lançando nenhum álbum, né, a Rihanna continua sendo muito ouvida, principalmente no Spotify e grandes plataformas de áudio. Bora lançar alguma coisa aí, Riri? Vamos lançar alguma coisa pra gente postar, pra gente trazer aqui para a nossa programação, para a nossa alegria? Fazendo um 8 Maia, quem sabe? gostaríamos, viu? Notícias sobre Rihanna você confere aqui no Interligados, que segue pelando, quente, queimando a pontinha dos carros.

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0: Jovem 4:22.
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2: Shakira, de 49 anos, pode ter feito a fila andar após o fim polêmico do seu casamento com o ex-jogador de futebol Gerard Piqué. Isso porque a cantora colombiana foi fotografada em clima descontraído com o ator mexicano Manuel García Rufo, de 45 anos, mais famoso pela série de TV O Poder e a Lei e pelo filme Jurassic World, Recomeço. Os dois foram fotografados saindo sozinhos de um jantar e ainda foram embora no mesmo carro. Os registros do suposto casal, que aparece rindo e conversando bastante enquanto esperava a chegada do carro, foram feitos na noite da última segunda-feira no Hotel Sunset Towers, em Los Angeles. Que chique, hein? Vale lembrar que Shakira está fazendo uma pausa em sua atual turnê Las Mujeres Ya No Lloran, que ela trouxe ao Brasil na última edição do Todo Mundo no Rio, em maio, com um público de 2 milhões de pessoas na praia de Copacabana, superando Madonna, né? Mais de 1 milhão em 2024 e abaixo de Lady Gaga, 2,5 milhões de pessoas. Ah, Shakira, tem mesmo que aquecer o coraçãozinho, né, maravilhosa? Tava lindíssima. Uma calça jeans, né, uma blusinha de alcinha preta, super simples, mas linda, né, gente? Afinal de contas, a nossa leoa, qualquer coisa que ela coloca, até um pinico na cabeça, ela fica bonita. E você, gata, amiga sua louca, nessa sexta-feira, se colocar um pinico na cabeça, continua bonita? O salão tá em dia? As unhas estão feitas? Não? Então arruma esse cabelinho, passa um creminho, penteia bonitinho, né? Passa aquele body splash, porque hoje é dia de passar. A gente vira Fiona a semana inteira. Mas na sexta-feira a gente solta o coque, arruma as madeiras e fica gata, né? Parecida a princesa Frozen, você quer brincar na neve? Até dá, né? Com esse frio. Tô falando, o Godoy hoje tá mais doido que o Batman. Mas para sua alegria, o Interligados continua.
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0: A gente

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1: Muito bem, minha gente querida, 17 horas, 13 minutinhos, você ligado comigo, Charlisson do Brasil. Segunda-feira, dia 22 de junho de 2026. A galera ligada da Jovem FM, a sua rádio preferida da cidade, claro que sim, né? Galera ouvindo as melhores músicas, as melhores novidades aqui na Jovem FM, tá bom? Obrigado pelo carinho da audiência. Hoje, exatamente, segundo dia 22 de junho, a galera ouvindo sempre aquela música, vamos, boa informação, utilidade pública e a participação do ouvinte através do zap da Jovem é o 980-50-7115, tá certo, meu amigo, minha amiga? 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Daqui a pouco estarei falando, tá bom? Vamos trazer sucesso à galera que está ouvindo a Jovem FM. Prepara o teu coração, o Balança Benevides está tocando muita música para você. Vamos nessa! Chegando o sucesso para você, boa tarde.

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1: Muito bem, você ligado comigo, 17 horas e 25 minutos. Vamos falar de novidades, claro que sim. 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Tá ligado? Aquele abraço com a sua família aí. Também vamos dar uma passada lá no bistrô da Maninha. Me abraçando as meninas lá. Fica ali no novo complexo comercial, bem ao lado do lado dos meninos, né? A Priscila tá ligada com a gente. Alô, Priscila! A Natália, a direção aí, a nossa amiga Maria, a direção aí, aliás, a minha amiga Natália, né? Isso, e a minha amiga Maria tá ligada com a gente aí. Obrigado pelo carinho da audiência. Então, a Maria, a Natália, a Priscila, e todos ligados, e a Natália ligada na Jovem FM 87.9, sua rádio preferida da cidade, claro que sim. 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Falou pra Dona Lúcia do Tempero e do Remédio Caseiro, tá ligado lá no Maguari. Alô, Dona Lúcia, aquele abraço, seu amigo Charleston do Brasil. Dona Lúcia lá no Maguari acompanhando o Charleston do Brasil. Também abraçando aí meu amigo Varlindo, aqui próximo à rádio. Alô, Varlindo, Dona Dalva, o Júnior, a Vanessa e também o Wilson, que é fã de carteirinha da Jovem FM, escuta direto lá. a dona Dalva, meu amigo Varlindo. Alô, Wilson, tá ligado conosco. Um abraço, meu amigo Dionô, também próximo da rádio. Meu amigo Noronha, dona Zeneide, são os vizinhos da rádio Jovem FM. Vamos fazer o seguinte, vamos trazer o quê? Música? Então vamos estar chegando sucesso para você aí

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1: Muito bem, é você ligado na Jovem FM, 17 horas 42 minutos. 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Alô, Marcelinho, já vou mandar. Calma lá, federal. 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Muito bem, você que está ouvindo a Jovem FM 87.9, a sua preferida. Mandando alô, Marcelinho Carioca, lá no Santos Dumont. Mandando alô para Maria da Conceição, mais conhecida como São. Meu amigo Manuel, a Rosa Maria, a pequena Sophie, lá na Rua do Banco do Brasil. Michel Benício, alô Michel, lá em Marituba, na Rua da Assembleia de Deus, ligado com a gente. Obrigado mesmo pelo carinho da audiência. Meu amigo Amadeu, a nossa amiga Dona Fátima, meu amigo Marcelo Sampaio, no Mato Tereza, Sérgio Tantão do Liberdade, Ana Santos, o alusão também para Andréia Lima, lá na Coab. Obrigado pelo carinho da audiência. Chico da Banana, lá no Independente, próximo à quadra. Alô, Chico. Galera, ouvindo a Jovem FM 87.9. Vamos fazer o seguinte, vamos trazer música daqui a pouco também, não esqueça, tem um momento de oração. É a Jovem FM tocando muito mais sucesso.

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3: Bora! 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

0: Ou para o meu amigo Ricardo Osga, lá no Jardim Ipanema, chegando no finalzinho do nosso programa. Vou preparar um momento de oração aí. A oração vai para a dona Lídia, toda a sua família e todos que estão ligados na Jovem FM. É o momento de oração chegando para você.
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0: Senhor nosso Deus e nosso Pai, obrigado, Senhor. Esse momento de oração te pedindo perdão, que venha guardar nossa casa, nossa família, nossa parentela, os nossos aniversariantes do dia. Visita aquela pessoa que está doente, que está no hospital, que está no UTI, CTI, no cárcere privado. Enfim, meu Pai, onde há uma pessoa doente, que está problemática, que venha acontecer através da fé a libertação e a transformação e a consolação do Santo Espírito Santo. Assim nós determinamos, em nome do Deus Pai, Deus Filho, Deus Espírito Santo, aquele que crê, diga amém, e graças a Deus. E através do copo com água seja um santo remédio para a cura, a libertação da alma e do espírito. Deixando essa última canção, que Deus abençoe. Vem aí o Brega Show, boa noite, cidade, tchau, tchau, que Deus abençoe cada um de nós.

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18 horas e 9 minutos. Programa Brega Show pra você. A partir de agora, vamos juntos até as 19 horas com muitas marcantes pra você curtir aqui no nosso programa Brega Show. Vamos que vamos!

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Agora na Jovem FM são 19h03. O programa Brega Show chega na sua reta final. Uma ótima noite abençoada para todos nós e até amanhã. Tchau, tchau. Amanhã a gente tem encontro marcado no mesmo horário, no mesmo canal, 87.9. Tchau, tchau. Yeah.

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0: 2005, a Olimpíada Brasileira de Matemática das Escolas Públicas, OBMEP, busca estimular o interesse pela matemática, descobrir novos talentos e incentivar estudantes a seguirem trajetórias nas áreas científica e tecnológica. Foi o que aconteceu com Luana Aparecida Costa, mestre em matemática pelo Instituto de Matemática Pura e Aplicada. Ela conquistou 5 medalhas na OBMEP, mas nunca se esqueceu da primeira, que despertou-a para o sonho de estudar essa disciplina.
1: Eu tenho uma irmã 1 ano mais velha que eu e ela ganhou uma medalha de bronze, então eu fiquei com vontade de ganhar medalha também e comecei a estudar. E comecei a me apaixonar pela matemática. E assim eu pude ganhar minha primeira medalha, que foi a medalha de ouro, tão sonhado ouro. Foi o melhor dia da minha vida, a cerimônia nacional de premiação da OBMEP. Eu lembro até hoje.
0: A iniciativa também contribui para fortalecer a educação básica, ampliar o acesso a materiais de qualidade e incentivar a formação e valorização de professores. Sanduel Vieira, professor da Universidade Federal do Piauí e medalhista da primeira edição da OBMEP, conta que descobriu sua vocação por meio da participação nas Olimpíadas.
2: Foi um divisor de águas na minha vida, me ajudou a escolher o curso que eu ia fazer. Fiz matemática, mestrado, doutorado em matemática e hoje sou professor da Universidade Federal do Piauí. Eu sou quem eu sou hoje, a pessoa que eu sou, por causa da OBMEP.
0: A OBMEP é realizada pelo Instituto de Matemática Pura e Aplicada, o INPA, com apoio dos Ministérios da Educação e da Ciência, Tecnologia e Inovação. Voltada para estudantes do 6º ano do ensino fundamental até o 8º ano do ensino médio, a Olimpíada segue mobilizando escolas de todo o país. Na edição de 2025, mais de 18 milhões de alunos se inscreveram para a prova, alcançando mais de 99% dos municípios brasileiros. Reportagem Thaís Antônio.
3: A plataforma de envio do Defesa Civil Alerta foi tirada do ar na madrugada do último sábado, após ter sofrido uma invasão e disparado alertas para diversas regiões do país.
4: A mensagem foi do tipo alerta extremo, que é disparado apenas em situações de risco iminente, e continha a palavra misantropia, que significa ódio à humanidade.
3: O alerta foi registrado nos estados de São Paulo, Rio de Janeiro, Mato Grosso do Sul, Distrito Federal e Paraná.
4: Ainda não é possível calcular quantos aparelhos móveis receberam as mensagens, de acordo com o secretário nacional de Proteção e Defesa Civil, Volney Wolf, mas ele já se encontra em desenvolvimento uma nova versão mais segura para esse sistema.
5: Temos que avaliar e ter informações bastante seguras de como é que aconteceu esse ataque, como é que essas pessoas conseguiram furar a nossa segurança, ver se está atendido por esse desenvolvimento que está em andamento no Ministério e, no menor tempo possível, é uma questão de prioridade, né, do governo federal, colocar essa nova versão que garanta mais segurança ao sistema e, enfim, aos usuários do Sistema Nacional de Proteção e Defesa Civil.
3: A Polícia Federal está investigando o caso e uma perícia técnica vai apurar o alcance dos disparos não autorizados.
4: O Ligue 180, canal de atendimento às mulheres, tem registrado aumento expressivo de violência nos ambientes digitais.
3: De acordo com o Ministério das Mulheres, o número de denúncias saltou de 5 mil para mais de 16 mil casos em 2026.
4: Isso representa tanto um crescimento nos casos, como também maior confiança da população no canal de denúncias.
3: Diante dessa realidade, a central passa a operar um novo protocolo para se adaptar às novas dinâmicas da violência digital.
6: O Ligue 180, Central Telefônica de Atendimento à Mulher, registrou 16.725 casos de violência contra mulheres em ambiente digital nos primeiros 5 meses deste ano. Esse número é 188% maior que o registrado nos 5 primeiros meses do ano passado, quando chegou à marca de 5.795 denúncias. De acordo com a ministra das Mulheres, Márcia Lopes, nos últimos anos, houve uma subnotificação dos casos. Com melhorias no sistema, o Ligue 180 passou a receber mais denúncias. Segundo a ministra, isso é importante para investir nas políticas políticas públicas de combate à violência.
7: A gente está percebendo que o grau de confiabilidade no 180 tem aumentado muito. Tem um espaço que não é só de denúncia, mas é de mapear a realidade.
6: Para lidar com o aumento expressivo, a central de atendimento Ligue 180 passou por atualizações. A ideia é aprimorar o atendimento para acolher e orientar vítimas de violência digital. Para isso, os atendentes passaram por capacitação. O sistema de registro também foi reformulado e passa a contar com um registro mais detalhado das ocorrências. Com isso, é possível especificar a atuação do governo federal, como detalha a ministra das Mulheres, Márcia Lopes.
7: Todas as medidas estão sendo pensadas a partir das realidades do Brasil. E nós estamos hoje num ambiente absolutamente favorável para a gente tomar as medidas. É só assim que a gente vai romper esse ciclo estarrecedor de violência contra as mulheres.
6: A Central de Atendimento à Mulher, Ligue 180, funciona 24 horas por dia, todos os dias da semana. Também é possível falar com a central por mensagem de WhatsApp pelo número 61 9610 0180. Reportagem Márcia Fernandes.
4: Se você já tirou a nova carteira de identidade nacional, essa semana você deve receber uma notificação pelo WhatsApp e pela caixa postal do gov.br, avisando sobre a possibilidade de uso da versão digital do documento.
3: A versão digital fica disponível no aplicativo gov.br e tem benefícios, como a inclusão dos dados referentes ao título de eleitor e a carteira nacional de habilitação.
4: Além da carteira de identidade nacional, a conta gov.br também tem uma nova funcionalidade, um formato digital de procuração para que beneficiários do INSS sejam representados por outras pessoas.
3: A procuração eletrônica pode ser usada somente no aplicativo ou site do meu INSS e não tem validade se impressa ou compartilhada como documento.
4: Ao aceitar a procuração eletrônica, o cidadão deve também indicar quais serviços ele autoriza que o representante possa consultar e o período de validade da procuração.
3: Por enquanto, dois serviços estão disponíveis: consultas de documentos e de serviços online e consultas de pedidos e de benefícios.
4: Mas atenção com as fraudes. O governo do Brasil não envia mensagens por WhatsApp solicitando seus dados pessoais ou pedindo que você clique em nenhum link.
3: E tanto para a carteira de identidade nacional quanto para a procuração do INSS, você deve fazer os procedimentos dentro do site ou aplicativo do gov.br após inserir a sua senha.
4: Considerada a maior obra ferroviária do país, a Malha Norte teve concluído o trecho de 163 quilômetros entre Rondonópolis e Dom Aquino, no Mato Grosso.
3: O vice-presidente Geraldo Alckmin participou da entrega nesse fim de semana.
4: Integrado ao novo PAC, o empreendimento prevê 743 quilômetros de trilhos, ampliando a conexão das regiões produtoras de Mato Grosso com a Malha Ferroviária Nacional e o Porto de Santos.
3: A etapa entregue contou com investimentos privados de 5 bilhões de reais.
4: Alckmin lembrou que o avanço ferroviário é essencial não só para o escoamento da produção brasileira.
8: Reduz emissão de carbono, de gás de efeito estufa, diminui acidente. Então ajuda o meio ambiente, ajuda a saúde pública, reduz custo Brasil, melhora a competitividade e o país cresce mais, gera mais emprego e mais renda.
3: Conflitos, perseguições e crises humanitárias contribuíram para um aumento de pedidos de refúgio no Brasil.
4: Um estudo divulgado hoje pelo Ministério da Justiça e Segurança Pública mostra que o país recebeu quase 76 mil solicitações de refúgio em 2025.
9: Pela primeira vez, os cubanos lideraram os pedidos de refúgio no Brasil, superando os venezuelanos. Foram 41.919 solicitações feitas por cubanos e 21.233 por venezuelanos ao longo do ano passado. Os dados fazem parte do relatório Refúgio em Números 2026, apresentado durante evento realizado em Brasília, que marca os 75 anos da Convenção sobre o Estatuto dos Refugiados. O ministro da Justiça e Segurança Pública, Wellington César Lima e Silva, avalia que o documento continua atual diante do crescimento dos deslocamentos forçados em todo o mundo.
10: Essa data não marca apenas a assinatura de um tratado, mas a reafirmação da própria dignidade da pessoa humana diante do desafio do deslocamento forçado. É essa força da expressão, direito a ter direitos. E é esse vazio que a política de refúgio busca enfrentar.
9: Por trás das estatísticas estão histórias de pessoas que precisaram abandonar suas casas em busca de segurança ou melhores condições de vida. É o caso da cantora iraniana Mamoni, refugiada no Brasil desde 2012.
11: Saí do Irã para falta de liberdade, para direitos mulheres. Eu saí do Irã, eu sou cantora, mas cantar no Irã para mulheres é proibido. Você não pode subir no palco cantar, porque você é mulher.
9: O aumento dos deslocamentos forçados tem exigido o aperfeiçoamento constante das políticas de proteção e acolhimento. Segundo a secretária nacional de Justiça, Maria Rosa Loula, o Brasil tem buscado fortalecer mecanismos de acolhida e integração para pessoas que chegam ao país em busca de proteção internacional.
12: Num mundo em conflito, num mundo em que os deslocamentos forçados crescem a cada dia, o Instituto do Refúgio precisa, deve se aprimorar também a cada dia. O acolhimento que o Estado brasileiro tem proporcionado com o resguardo dos direitos humanos, da identificação, da segurança, promovendo a tão desejada migração segura e ordenada, é um exemplo para o mundo hoje.
9: Como parte desse esforço, o governo do Brasil lançou uma consulta pública do primeiro Plano Nacional de Migrações, Refúgio e Apatridia. O documento vai orientar pelos próximos 4 anos ações voltadas ao acolhimento, à proteção de direitos e à integração social e econômica de migrantes, refugiados e apátridas no Brasil. Participe e contribua pelo site brasilparticipativo.presidencia.gov.br. Reportagem Caroline Blaut.
3: Pacientes que enfrentam câncer de mama avançado agora contam com uma nova aliada na luta contra a doença.
4: A Anvisa aprovou hoje um tratamento oral inédito com o uso do medicamento Inlurio, fabricado no Brasil.
3: A medicação é indicada para pacientes adultos cujo tumor já se espalhou ou não pode ser operado.
13: Foi registrado nesta segunda-feira pela Agência Nacional de Vigilância Sanitária, Anvisa, o medicamento de nome Inlurio, que é o tocilato de inlunestranto. Ele é indicado para adultos com câncer de mama avançado, que não pode ser removido por cirurgia ou que já se espalhou para outras partes do corpo. O novo medicamento bloqueia os receptores de estrogênio do tecido mamário, ajudando a impedir o crescimento e a disseminação das células cancerígenas. O produto, desenvolvido pela Eli Lilly, do Brasil Limitada, é oral e indicado como monoterapia. Segundo dados do Instituto Nacional do Câncer, o INCA, o câncer de mama é a neoplasia maligna mais incidente em mulheres. Entre 2023 e 2025, foram registrados 73.610 casos da doença, o que representa 30% dos cânceres em mulheres. Daniele Popov para a Voz do Brasil.
4: Responsáveis por crianças menores de 5 anos já podem procurar os postos de saúde e garantir a proteção contra doenças graves como pneumonia, meningite e otite.
3: O SUS começou a disponibilizar a nova vacina Pneumo20, que substitui a versão anterior e amplia a cobertura para 20 tipos da bactéria pneumococo.
4: O Ministério da Saúde já distribuiu mais de 570 mil doses para os estados e espera entregar mais de 6 milhões até o fim do ano.
14: Crianças menores de 5 anos que ainda não completaram a vacinação contra o pneumococo já podem receber a nova vacina Pneumo20 pelo Sistema Único de Saúde, o SUS. O imunizante passa a integrar o calendário nacional de vacinação e protege contra 20 tipos da bactéria responsável por doenças como pneumonia, meningite e otite. Segundo o Ministério da Saúde, mais de 570 mil doses já foram distribuídas nos estados e a previsão é entregar mais de 6 milhões de doses até o fim deste ano. A vacina amplia a cobertura contra os sorotipos mais associados aos casos graves da doença pneumocócica. Dados da Organização Mundial da Saúde, OMS, apontam que essa é uma das principais causas de morte infantil por doenças que podem ser prevenidas com vacinação. Além das crianças, a pneumovinte também vai ser oferecida a povos indígenas sem histórico de vacinação pneumocócica, idosos acamados ou que vivem em instituições e pessoas atendidas pela rede de imunobiológicos para pessoas em situações especiais. Com redação de Diego Freitas, Gilson Santa Fé, para a Voz do Brasil.
3: E essas foram as notícias do Governo do Brasil.
4: Fique agora com as notícias do Poder Judiciário e do Congresso Nacional. Boa noite.
3: Boa noite para você e até amanhã.
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17: Supremo Tribunal Federal mantém critérios de distribuição de receitas do ICMS Educacional a municípios mineiros.
18: STJ decide que plano de saúde deve cobrir cirurgia robótica para câncer de próstata, mesmo fora do rol da ANS.
17: Dois municípios de Minas Gerais, dois de São Paulo e um de Goiás, elegeram novos prefeitos.
18: Boa noite, eu sou Marcela Luiz.
17: E eu sou Walter Lima.
18: O Supremo Tribunal Federal manteve critérios de distribuição de receitas do ICMS Educacional a municípios mineiros.
17: A ação foi julgada em sessão no plenário virtual. Marta Ferreira.
19: A controvérsia teve origem nas alterações promovidas pela Emenda Constitucional 108 de 2020, que autorizou os estados a definir critérios para a distribuição de até 35% da cota parte municipal do ICMS. Relatora do caso, a ministra Carmen Lúcia, votou pela improcedência do pedido. Em seu entendimento, a regulamentação da norma incorporou dados quantitativos relacionados ao número de alunos, afastando a afirmação de que o critério populacional teria sido ignorado. Os demais ministros acompanharam a relatora e assim validaram os trechos questionados.
18: Plano de saúde deve cobrir cirurgia robótica indicada a beneficiário para tratar câncer de próstata.
17: Essa decisão é do STJ, Fátima Uchoa.
20: O beneficiário ajuizou ação contra o plano de saúde pedindo o ressarcimento de despesas médicas e consultas, além de indenização por danos morais. O Tribunal de Justiça do Rio Grande do Sul reformou sentença que havia concedido os pedidos. Já no STJ, a quarta turma determinou a devolução de valores gastos com a cirurgia, mas entendeu que o dano moral deverá ser rediscutido no Tribunal Estadual por necessitar análise de fatos e provas. Segundo o relator ministro João Otávio de Noronha, nesse caso deve ser flexibilizado o rol de procedimentos da Agência Nacional de Saúde Suplementar e observados critérios técnicos fixados pelo próprio STJ e pelo Supremo Tribunal Federal.
18: Dois municípios de Minas Gerais, dois de São Paulo e um de Goiás elegeram novos prefeitos nesse domingo.
17: As eleições suplementares são reguladas pelo Código Eleitoral. Fábio Ruas.
21: No estado de São Paulo, Reginópolis elegeu João Paulo Veríssimo. E em Tuiuti, quem teve mais votos foi Alexandre Tadeu Gonçalves. Em Goiás, Elisberto Luz foi eleito prefeito de Joviânia. E em Minas Gerais, Amparo da Serra elegeu uma mulher para ser a nova prefeita. Quem ganhou foi Ayla Barbosa. Já em Bonito de Minas, Miqueias Mota Figueiredo foi o mais votado e se tornou o novo chefe do Poder Executivo do município.
18: Técnica de enfermagem consegue encerrar contrato após ser transferida de cidade.
17: Para o TST, a mudança foi considerada uma falta grave do empregador. Marla Lacerda.
22: A técnica de enfermagem passou em um concurso público para trabalhar em um hospital de Itanhaém, São Paulo. 3 anos depois, acabou o convênio entre o hospital e o estado. E ela foi transferida para outra unidade de saúde, em Pariquera-Açu, a 155 quilômetros de distância. Para os ministros, a mudança violou o edital do concurso, uma alteração ilegal do contrato de trabalho. Por isso, a técnica de enfermagem conseguiu a rescisão indireta, ou seja, ela pôs fim ao contrato de trabalho, mas com direito a todas as verbas trabalhistas, como se fosse uma demissão sem justa causa.
18: Tribunal Regional Federal da Terceira Região mantém decisão que obriga Estado de Mato Grosso do Sul a atender indígenas pelo telefone 190.
17: A ação foi proposta pelo MPF e pela FUNAI. Vanessa Pereira.
0: Segundo denúncias da comunidade indígena Guarani Kaiowá, não há atendimento policial nas reservas. Situação que se arrasta no Poder Executivo de Mato Grosso do Sul desde 2009. Em decisão, o TRF3 manteve a obrigação de atuação das polícias civil e militar do Estado e fixou multa diária de R$ 1.000 ao governo de Mato Grosso do Sul em caso de descumprimento.
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18: Uma boa noite.
17: E até amanhã.
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1: Eu sou Paula Groba.
2: E eu sou Ricardo Nakaoka.
1: E estes são os destaques de hoje do Jornal do Senado, que começa agora.
2: O Congresso vai analisar veto ao projeto do contrato de primeiro emprego.
1: Parlamentares vão debater MP que exige prova nacional do MEC para exercício da medicina.
2: Lei garante até um ano para mulheres denunciarem violência doméstica e familiar.
1: Boa noite.
2: Boa noite.
1: Mulheres vítimas de violência doméstica e familiar passam a ter mais tempo para buscar a justiça. Uma nova lei ampliou de 6 meses para 1 ano o prazo para denunciar o agressor.
2: O objetivo da mudança é reforçar a proteção às vítimas, em sintonia com os princípios da Lei Maria da Penha. Repórter Bruno Lourenço.
3: A lei agora dá a vítimas de violência doméstica e familiar até 1 ano para tomar providências legais contra seus agressores. O prazo anterior era de 6 meses, com do dia em que a mulher tem conhecimento do autor do crime. A senadora Damares Alves, do Republicanos do Distrito Federal, afirmou que essa extensão do tempo se insere no espírito da Lei Maria da Penha e no tratamento mais protetivo às vítimas.
4: Neste sentido, apenas com o decurso do tempo, com a progressiva conscientização da violência vivida e o consequente fortalecimento moral, é que a mulher possui condições de denunciar seu agressor. Assim, nada mais razoável que o direito de queixa possa ser exercido dentro do período de 12 meses, ao contrário dos 6 meses hora vigentes.
3: Em caso de falha do Ministério Público, esse prazo também vai a 1 ano e começaria a contar a partir do término do período reservado à promotoria para o oferecimento da denúncia à Justiça.
1: O senador Randolfe Rodrigues, do PT do Amapá, afirmou estar confiante na votação da proposta que acaba com a escala de trabalho 6x1 antes do recesso parlamentar, previsto para começar no dia 17 de julho. Para o líder do governo no Congresso Nacional, a realização de uma sessão de debates sobre o tema, marcada para 1º de julho, demonstra que a matéria está avançando no Senado.
2: Randolfe também avalia que há tempo para que a proposta que reduz a jornada para 40 horas semanais, sem corte de salários, seja analisada pela Comissão de Constituição e Justiça e pelo plenário ainda neste semestre.
5: E eu estou otimista que nós não entraremos em recesso sem a apreciação do fim da 6x1.
1: E foi vetado integralmente pelo governo o projeto que criava o programa Contrato de Primeiro Emprego, voltado à ampliação das vagas para quem ainda não teve a carteira assinada.
2: A decisão presidencial agora será analisada por deputados e senadores em sessão do Congresso. Mais detalhes com o repórter Márcio Maturana.
6: O projeto que criava o programa Contrato de Primeiro Emprego para jovens de 18 a 29 anos foi vetado integralmente. O governo argumentou que a proposta prejudica os estudos com jornadas de até 44 horas semanais e cria uma categoria de trabalhadores com menos direitos porque diminui a parte do patrão para o FGTS e para a Previdência. O autor foi o senador Irajá, do PSD do Tocantins, que pretendia, com a proposta, reduzir um problema dos profissionais iniciantes.
7: Os adolescentes, os jovens, que tanto sonham e almejam ter uma profissão, ter a sua independência financeira, de poder ajudar com o orçamento doméstico da sua família em casa, de poder ter um trabalho digno, hoje não possuem nenhum tipo de perspectiva, porque o próprio mercado de trabalho justifica que esses jovens não têm experiência profissional. Ora, é um dilema. Se ele não tem oportunidade, como é que ele vai ter experiência?
6: O veto precisa ser analisado agora numa sessão do Congresso Nacional.
1: E para obter registro profissional nos conselhos regionais, estudantes de medicina deverão ser aprovados no Exame Nacional de Avaliação da Formação Médica, o ENAMED, no último ano da graduação. A exigência foi determinada por medida provisória publicada pelo presidente Lula.
2: A prova será aplicada pelo Ministério da Educação, mas a obrigatoriedade valerá apenas para os alunos que ingressarem no curso após a publicação da medida provisória. Os candidatos reprovados poderão refazer o exame em edições posteriores, que ocorrerão semestralmente.
1: No Senado, aguarda análise do plenário um projeto que também estabelece prova de proficiência como pré-requisito para obtenção do registro profissional. No entanto, nesse caso, a aplicação do exame seria feita pelo Conselho Federal de Medicina. O relator da proposta, senador Dr. Irã, do Progressistas de Roraima, defende a iniciativa.
8: De 100 médicos que se formam, 30 não sabem nada. E aí, esses médicos vão cuidar da gente. E isso deixa as pessoas que principalmente vão procurar os ambulatórios do SUS, os prontos-socorros, numa situação de absoluta fragilidade.
2: projeto que cria regras para regularizar áreas rurais embargadas por infrações ambientais terá de ser analisado pelo plenário.
1: Um recurso apresentado por senadores derrubou a decisão terminativa da Comissão de Agricultura. Os detalhes com a repórter Marcela Cunha.
9: O texto tinha sido aprovado de forma terminativa pela Comissão de Agricultura e seguiria direto para a Câmara se não houvesse o recurso. O documento foi assinado por senadores do PT, PDT, PSB e PSD, que defendem uma discussão mais ampla, por entenderem que a proposta envolve proteção ambiental, fiscalização e responsabilização por infrações. O projeto do senador Sérgio Petecão, do PSD do Acre, cria termos de compromisso entre produtores e órgãos ambientais para cessar a infração, reparar o dano e permitir o retorno da área à regularidade. Se o órgão ambiental não responder ao pedido em 60 dias, os efeitos econômicos do embargo, como restrição ao crédito rural, poderão ser suspensos. O relator, senador Zequinha Marinho, do Podemos do Pará, defendeu que a proposta dá mais previsibilidade sem comprometer o meio ambiente.
10: O embargo não pode ser via satélite. O embargo tem que ser com a presença do técnico, identificando a área e isolando aquela área para que não haja qualquer tipo de comprometimento no sentido inverso e liberando a área não embargada para a continuidade da produção.
9: Com o recurso, a proposta ainda não segue para a Câmara e terá que ser analisada pelo plenário do Senado.
2: E comprar um imóvel na planta pode representar a realização de um sonho, mas também envolve riscos para o comprador. Para aumentar a segurança de quem investe nesse tipo de aquisição, o Senado pode iniciar a análise de um projeto que cria novas garantias durante a execução da obra.
1: Entre as medidas previstas está a constituição de garantia até a conclusão do empreendimento. A reportagem é de Alexandre Campos.
11: Pelo projeto do senador Paulo Paim, do PT do Rio Grande do Sul, o valor da garantia correspondente a 5% do custo estimado do empreendimento deverá ser oferecido antes mesmo do início da obra, por meio de caução em dinheiro, seguro-garantia, fiança bancária ou em caução em títulos da dívida pública. Na opinião dele, isso pode evitar prejuízos aos consumidores em cenários de crise, por exemplo.
12: Além disso, os contratos deverão ser muito mais claros, apresentando o projeto completo, o cronograma e as datas exatas de início e entrega da obra. É mais respeito com o bolso do consumidor e é muito mais segurança para o patrimônio das famílias.
11: O projeto ainda torna obrigatório submeter o empreendimento ao regime de afetação. Assim, o terreno, direitos e bens relacionados a determinada incorporação imobiliária não poderão ser usados para, por exemplo, cobrir eventuais dívidas do incorporador sem relação com a obra em execução.
2: O Senado debateu em plenário a criação do Estatuto dos Cães e Gatos.
1: A proposta estabelece deveres e políticas públicas para a proteção e bem-estar desses animais. Repórter Patrícia Oliveira.
13: A proposta surgiu a partir de sugestões de entidades civis protetoras dos animais, após a repercussão da morte do cão Orelha. O texto define regras para o cuidado de cães e gatos comunitários, a responsabilidade do poder público no atendimento veterinário, castração em massa, microchipagem e apoio a ONGs e protetores. Fernanda Becker, presidente da Associação dos Amigos dos Animais, destacou o reconhecimento no texto de que cães e gatos são seres sencientes, que sofrem, sentem medo, prazer e afeto.
14: Eles não sabem o que é o Senado Federal, que é uma lei, o que é um estatuto, mas eles conhecem na pele o que é a fome, o frio, a dor.
13: O estatuto prevê também penas de prisão para o assassinato de animais e criminaliza abandono, maus tratos, zoofilia, omissão de socorro e comércio clandestino. O senador Paulo Paim, do PT do Rio Grande do Sul, destacou o compartilhamento de imagens de crueldade contra animais cometidas por jovens na internet.
12: Quem comete uma crueldade contra um animal, no futuro, comete o mesmo tipo de crime contra um ser humano.
13: O Estatuto dos Cães e Gatos aguarda votação na Comissão de Constituição e Justiça.
2: Com edição de Paula Groba e trabalhos técnicos de João Lira, o Jornal do Senado fica por aqui. Acompanhe agora as notícias da Câmara dos Deputados. Boa noite.
1: Boa noite e até amanhã.

0: como matéria optativa no currículo escolar.
1: Comissão Especial garante prioridade de direitos para a primeira infância.
0: Plenário pode sustar demarcações de terras indígenas em Santa Catarina.
1: Boa noite. O plenário da Câmara pode votar projeto que susta decretos de demarcação de terras indígenas em Santa Catarina. O repórter Antônio Vital acompanhou a discussão da proposta.
2: O plenário da Câmara aprovou o regime de urgência para um projeto que susta decretos do governo federal sobre demarcações de terras indígenas em Santa Catarina. O projeto susta dois decretos de 2024. Um deles demarcou a terra indígena Toldo Imbu, no município de Abelardo Luz. O outro demarcou a terra indígena Morro dos Cavalos, na cidade de Palhoça. A proposta também susta um artigo inteiro de um decreto de 1996 que trata de procedimentos administrativos a serem seguidos pela FUNAI, desde a identificação até a homologação de terras indígenas no país. O trecho trata do levantamento fundiário da área e dos estudos antropológicos necessários para a demarcação. Um dos dispositivos obriga municípios e pessoas atingidas a apresentarem provas como títulos dominiais, laudos periciais, pareceres, declarações de testemunhas, fotografias e mapas para questionar a demarcação ou pedir indenização. O projeto foi apresentado pelo senador Espiridião Amin, do PP de Santa Catarina, e já foi aprovado pelo Senado. Com regime de urgência, pode ser votado diretamente pelo plenário da Câmara, sem passar pelas comissões permanentes da Casa. Espiridião Amin argumentou que os decretos não seguem as determinações da Lei do Marco Temporal, que reconhece terras indígenas existentes antes de 1988. Segundo ele, famílias de agricultores da região ocupam as propriedades há mais de um século. Na Câmara, o regime de urgência foi pedido pela deputada Júlia Zanatta, do PL de Santa Catarina, que alegou irregularidades nos procedimentos de demarcação.
3: É garantir a propriedade privada e a segurança jurídica, porque esse decreto tem problemas gravíssimos, laudos antropológicos muito questionáveis, a população local não foi ouvida. O decreto não foi feito de maneira adequada.
2: O deputado Bongás, do PT do Rio Grande do Sul, criticou a proposta. Para ele, o Congresso sustar os dois decretos de demarcação fere as atribuições do governo federal. E o projeto também impede novas demarcações.
4: Então, o que nós estamos decretando aqui é que nunca mais o executivo possa fazer demarcações. Ora, se esta casa reclama que tem interferência de outro poder, interpoderes, esta é uma interferência do parlamento sobre o executivo. Então tem duas gravidades e duas inconstitucionalidades.
2: Ainda não há data para votação no plenário da Câmara do projeto que susta decretos do governo federal sobre demarcações de terras indígenas em Santa Catarina. Rádio Câmara, de Brasília, Antônio Vital.
5: Economia.
0: Capitão Alden, do PL da Bahia, defende a criação de uma política específica para o gás de cozinha destinado ao consumo residencial. Segundo o deputado, é necessário reduzir o impacto do preço do produto no orçamento das famílias brasileiras.
1: Capitão Alden argumenta que o Brasil possui produção própria de gás e que o consumidor doméstico não deve ser tratado da mesma forma que grandes usuários industriais e comerciais. Para ele, a proposta fortalece a proteção social e contribui para diminuir o custo de vida da população.
0: João Daniel, do PT, celebra os investimentos federais anunciados para Sergipe nas áreas de infraestrutura, saúde e energia. Na visão do deputado, os recursos representam uma oportunidade para impulsionar o desenvolvimento econômico e ampliar a oferta de serviços à população.
1: João Daniel ressalta a retomada de projetos da Petrobras, a ampliação da produção de fertilizantes e a execução de obras como a Adutora do Leite e a nova ponte entre Aracaju e Barra dos Coqueiros. Ele afirma que as iniciativas devem gerar empregos e fortalecer a economia.
5: Segurança Pública.
0: Câmara aprova projeto que prevê confisco de bens em crimes contra crianças. A repórter Sofia Peçanha tem os detalhes sobre a medida.
6: A Comissão de Constituição e Justiça da Câmara dos Deputados aprovou o projeto que prevê o confisco de bens utilizados em crimes contra crianças e adolescentes. Apresentada pelo deputado José Medeiros, do PL de Mato Grosso, a proposta altera o Estatuto da Criança e do Adolescente. Segundo o texto, o projeto visa endurecer as punições e atingir os bens utilizados ou obtidos por meio de práticas criminosas como a exploração sexual, a pornografia infantil e o tráfico de menores. A medida permite que imóveis, veículos, dinheiro e outros bens sejam apreendidos perdidos e destinados à indenização das vítimas ou ao Fundo dos Direitos da Criança e do Adolescente. Durante a votação na Comissão de Segurança Pública e Combate ao Crime Organizado, o parecer foi lido pelo deputado Davi Toro, do PP do Espírito Santo, e ele destacou a importância de fortalecer os mecanismos de combate a esses crimes.
7: É necessário o estabelecimento de políticas criminais que coloquem à disposição do Estado instrumentos e infraestrutura adequados para a repressão e prevenção dos crimes de tráfico de criança e adolescente ou contra a liberdade de dignidade sexual de criança ou adolescente.
6: O projeto também prevê que, ainda durante a investigação, o juiz pode bloquear os bens, evitando que sejam escondidos, vendidos ou transferidos. Além disso, equipamentos e veículos apreendidos poderão ser utilizados pelas forças de segurança em operações de combate a esses crimes, mediante autorização judicial. No caso de estabelecimentos que facilitem ou permitam esse tipo de prática criminosa, os responsáveis podem ser penalizados, com possibilidade de cassação da licença de funcionamento. A medida também foi aprovada pela Comissão de Seguridade Social e Família. A relatora, deputada Fávia Moraes, argumentou que a proposta aumenta a proteção de crianças e adolescentes. Em concordância na comissão, o deputado Dr. Zacarias Calil, de Goiás, ressaltou, com base na sua experiência como cirurgião pediátrico, o impacto dessas violações na vida das vítimas.
8: Tanto de criança que nós já atendemos, vítimas de abuso sexual. É uma coisa assim impressionante, e com sequelas não só psicológicas, mas também com sequelas anatômicas, que ficam ali pro resto da vida.
6: Agora, o projeto que prevê o confisco de bens em crimes contra crianças segue para votação no plenário da Câmara. Da Rádio Câmara de Brasília, Sofia Peçanha.
5: Habitação.
1: Reginaldo Lopes, do PT de Minas Gerais, exalta o programa Imóvel da Gente, do governo federal, que destina imóveis da União a estados e municípios para projetos de interesse público. Ele acredita que a iniciativa contribui para ações de mobilidade urbana, saúde e educação.
0: Uma das áreas citadas por Reginaldo Lopes é a antiga linha férrea Águas Claras, na região metropolitana de Belo Horizonte. Segundo o parlamentar, a medida vai permitir a implantação de um parque linear e de novas vias de acesso em Belo Horizonte, na região metropolitana de Belo Horizonte. Segundo o parlamentar, a medida vai permitir a implantação de um parque linear

0: e privada. A proposta também reconhece a robótica como esporte de competição. A robótica é uma disciplina que envolve conceitos de diversas áreas de conhecimento, como mecânica, elétrica, eletrônica e computação. E como o próprio nome diz, o objetivo é construir robôs capazes de desempenhar diversas tarefas. O projeto original do deputado Luiz Carlos Mota, do PL de São Paulo, incluía a robótica como disciplina obrigatória, o que foi retirado do texto pelo relator, deputado Saulo Pedroso, do PSD de São Paulo. Hoje, diversos sistemas de ensino já prevêem a robótica como disciplina optativa, o que é admitido pela Base Nacional Comum Curricular. A proposta foi criticada em plenário pelo deputado Tarcísio Mota, do PSOL do Rio de Janeiro. Para quem sugerir disciplinas escolares, não é papel do parlamento.
1: Esse parágrafo, esse artigo é inócuo. Ele diz que o Poder Executivo pode fazer uma coisa que ele já pode, mas ele abre um precedente muito difícil. Porque não é papel nosso dizer que o governo pode ou não pode fazer disciplina no currículo escolar. Isso é papel da Base Nacional Curricular Comum e do Conselho Nacional de Educação, ouvindo o Ministério da Educação e no Plano Nacional de Educação votado aqui.
0: O projeto prevê ainda que a robótica educacional e a robótica como competição dependerão de recursos do orçamento, mas admite a participação de parcerias público-privadas. O relator, Saulo Pedroso, disse que o projeto pode ajudar a atrair investimentos.
2: O projeto de robótica já é uma realidade hoje, na atualidade, e o que nós estamos fazendo é, além da possibilidade de fazer parte da grade educacional de ensino, é que ela seja reconhecida como uma modalidade esportiva e a gente possa incentivar, né, investimento nessa área no país. Investimentos vão acontecer, vão ter oportunidade de gerar emprego, gerar renda.
0: O projeto que autoriza o governo a incluir a robótica como matéria optativa nos currículos escolares e reconhece a modalidade como esporte de competição seguiu para análise do Senado. Da Rádio Câmara de Brasília, com informações de Antônio Vital, Marcelo Larcher.
3: Política. Sâmia Bonfim, do PSOL de São Paulo, registra decisão da primeira turma do STF que condenou o ex-deputado Eduardo Bolsonaro pelo crime de coação. Ela entende que responsabilizar agentes públicos por atos ilegais é importante para a defesa das instituições democráticas.
4: De acordo com Sâmia Bonfim, não deve haver tratamento diferenciado para autoridades investigadas pela Justiça. A parlamentar considera que a aplicação imparcial da lei preserva o Estado Democrático de Direito e a confiança da população nas instituições.
3: Já cabo Gilberto Silva, do PL da Paraíba, repudia a decisão do Supremo que envolve Eduardo Bolsonaro. O congressista questiona a condução do processo e afirma que houve desrespeito a princípios constitucionais e ao devido processo legal.
4: Cabo Gilberto Silva manifesta solidariedade a Eduardo Bolsonaro e sustenta que a decisão tem motivação política. Na visão do deputado, o caso reforça a necessidade de debate sobre garantias individuais, independência entre os poderes e respeito às prerrogativas parlamentares.
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6: Direitos Humanos.
3: A Comissão Especial da Primeira Infância aprovou a inclusão de prioridade para este grupo na Constituição. A repórter Maria Neves tem mais informações.
7: A comissão especial que analisou a proposta de incluir na Constituição a prioridade da primeira infância, período que vai de 0 a 6 anos no acesso a uma série de direitos previstos na Carta Constitucional, aprovou o texto da relatora, deputada Amanda Gentil, do PP do Maranhão. Ao apresentar o relatório, a parlamentar ressaltou que as experiências vividas nessa fase moldam o cérebro da criança por toda a vida, com consequências para o aprendizado e a saúde física e mental.
8: É um

0: dado científico, foi através do ganhador do prêmio Nobel, James Heckman. A cada dólar investido na primeira infância, nós temos um retorno 7 vezes maior. Então, isso aqui é muito mais do que pensar no hoje. A gente já está aprovando um texto hoje que muda a realidade de muitas crianças na primeira infância, mas também muda a realidade de muitos jovens e adolescentes e adultos lá na frente.
1: Hoje, a Constituição determina que o Estado, a família e a sociedade devem assegurar a crianças, adolescentes e jovens direitos como saúde, educação, cultura e convivência familiar com prioridade absoluta. O texto constitucional também estabelece a obrigatoriedade de proteção integral desse grupo social contra a violência e o abandono. A proposta aprovada, que foi apresentada pela deputada Laura Carneiro, do PSD do Rio de Janeiro, inclui expressamente na Constituição a menção à primeira infância na garantia desses direitos. Para o presidente da Comissão Especial, deputado Osmar Terra, do PL do Rio Grande do Sul, não há prioridade maior que a primeira infância em qualquer política pública. O parlamentar, que é médico, sustenta que essa fase da vida representa um momento crucial em que o ser humano organiza todas as competências que vai usar pelo resto da vida. De acordo com ele, as vivências nessa idade têm consequências inclusive para a saúde cardíaca.
2: Uma criança bem cuidada no início da vida tem menos chance de ter problemas cardíacos graves na idade adulta, embora possa ter até tendência genética, mas pode ser prevenido pela estimulação e pelo manejo do estresse.
1: Ainda de acordo com o projeto aprovado, União, estados e municípios terão de dar publicidade aos investimentos realizados anualmente em ações e programas voltados à família, a criança, desde a primeira infância, ao adolescente, ao jovem, à mulher e ao idoso. A relatora, deputada Amanda Gentil, também apresentou um projeto para alterar o marco legal da primeira infância. Uma das mudanças propostas prevê a adoção de medidas para evitar a exposição precoce e excessiva de crianças à propaganda e a conteúdos e tecnologias inadequados ao desenvolvimento infantil. O projeto também cria o Indicador Nacional de Desenvolvimento da Primeira Infância, como instrumento de monitoramento e avaliação das políticas públicas destinadas a pessoas nessa faixa etária. Da Rádio Câmara de Brasília, Maria Neves.
3: Saúde. Os deputados aprovaram a Política Nacional para a Prevenção e Tratamento de Doenças Crônicas da Pele no SUS. O texto foi encaminhado para análise do Senado, como informa a repórter Daniele Lessa.
4: A Comissão de Constituição e Justiça da Câmara dos Deputados aprovou o projeto que cria uma Política Nacional de Prevenção, Tratamento e Controle das Doenças Crônicas da Pele dentro do Sistema Único de Saúde, o SUS. O autor do projeto é o deputado Cabo Gilberto Silva, do PL da Paraíba. A proposta prevê uma atuação mais ampla do SUS, com diagnóstico precoce, tratamento e acompanhamento contínuo dos pacientes. O relator da proposta na Comissão de Saúde, deputado Ismael Alexandrino, do PSD de Goiás, argumenta que essas doenças exigem um cuidado mais completo e humanizado, pois causam impactos profundos na qualidade de vida.
5: É a promoção de um atendimento integral e multidisciplinar que inclui não apenas o tratamento clínico, mas também suporte psicológico, psiquiátrico e social. Esta abordagem reflete a compreensão de que as doenças crônicas de pele têm implicações que vão além do físico, afetando também a saúde mental e o bem-estar social dos pacientes.
4: Outras medidas da proposta incluem o incentivo às pesquisas científicas e a realização de campanhas educativas para conscientizar a população e reduzir o preconceito contra pessoas com doenças de pele. O projeto que cria a Política Nacional de Prevenção, Tratamento e Controle das Doenças Crônicas da Pele foi aprovado por 3 comissões da Câmara e foi para o Senado, sem necessidade de passar pelo plenário. Para virar lei, precisa ser aprovado pela Câmara e pelo Senado. Da Rádio Câmara de Brasília, Daniele Lessa.
3: Luiz Couto, do PT da Paraíba, manifesta apoio à criação da Frente Parlamentar de Apoio às Pessoas com Epilepsia. De acordo com o deputado, a iniciativa amplia o debate sobre a doença e combate o preconceito enfrentado por milhões de pacientes.
6: Ele defende ainda mais investimento em diagnóstico precoce, acesso a medicamentos e políticas públicas voltadas às pessoas com epilepsia. Para Luiz Couto, a Frente Parlamentar pode contribuir para garantir mais inclusão, dignidade e qualidade de vida aos pacientes e suas famílias.
3: Termina agora o Jornal Câmara dos Deputados, produzido pela Rádio Câmara, com trabalhos técnicos de Alan de Souza e apresentação de Val Monteiro e Luciana Vieira. Uma boa noite para você.
6: Você fica agora com as notícias do Tribunal de Contas da União. Boa noite.
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4: Esta é uma história que aconteceu comigo. É a famosa língua do P, que todas as moças sabem falar. Você a conhece? Quem não conhece? Presta atenção.

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2: Ok, pra você ouvir do Saudade 87, são 20 horas, 21 minutos, 8 horas da noite, mais 21 minutos, hora certa na segunda-feira. E segunda, 22 de julho, a partir de agora, você ouvindo a melhor da cidade.
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2: E sempre agradecendo ao grande regente do universo pela oportunidade do Valdo Souza estar por aqui para comandar o Saudade 37. A todos, saúde e paz. A hora que você tenha uma ótima semana. Obrigado a todos que vão acompanhando o nosso giro musical. Viagem no tempo em forma de músicas. A partir de agora você vai ficar aí bem antenado, ouvindo a nossa programação. E é só do fundo do baú, né? Fechando o bloco musical com ele, Carlos Alexandre. Vou pegar no pé. É, com certeza você vai participando, vai interagindo e a gente vai agradecendo a audiência, o carinho de todos vocês. Telefone para você entrar em contato é o 980-50-7115. 980-50-7115 é o da Jovem FM. O pessoal do Valdo Souza é o 986127755.
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2: É o telefone pessoal, 986127755. 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Estamos de 20 horas e 24 minutos. Agradecendo sempre a audiência de todos vocês aí no Mercadinho, aí que estão curtindo a programação, né? Aí no centro da cidade, né? Graças. Você aí no centro da cidade, dos seus amigos, então no Mercado Municipal, aquele abraço. Vocês aí que estão acompanhando também o nosso programa aí no Centro Comercial de Benevides, em todos, né? Estão aí no seu estabelecimento comercial. Obrigado aos vigilantes, a minha amiga do lado de casa, meu amigo chefe de família. Após um dia inteiro de trabalho, você chegou cansado e já se sintonizou aí, ó.
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2: Então, se toca saudade, deixa com o Valdo, que ele sabe tocar a saudade aqui para você, só do fundo do baú da segunda-feira, como vocês sabem, que toda segunda-feira é do fundo do baú. Queria já agradecer a restaurência do meu grande amigo Expedito e a dona Conceição aqui no Bairro da Liberdade. Olha, Expedito, um abraço para você, ao doutor Luiz Otávio, que está curtindo saudade desse aqui de Capitula Eloá. Meus amigos aí do Caiaçu, aquele abraço, obrigado aí. Ao nosso grande amigo Gordo. Alô, você, Gordo. Lá em Canotão, aí, o seu Raimundo. E também a sua mamãe, né? Que não perde um programa Saudade 37. Alô, você do Independente, Médio Santa Rosa, Itaporã, Itacolomi. Um abraço pra vocês. Nossos amigos aqui do Santo Dumont, Liberdade, Madre Teresa, Duque de Caxias, Renascer, Paz das Flores, Bengozão. Um abraço pra você. A galera do Caiaçu e Centrinho, maravilha. Alô, Centrinho, maravilha. Nossos amigos da Vila do Casco, Santo Antônio, Morada Nova, Paraíso. Você da Coab, nosso sinal do carro, Nova Benevides, Ramal das Ameixeiras. Boa noite, Vaguari. Alô, Agrinesp. Nossos amigos aí da Chico Mendes. Toda a galera aí na emoção aqui do
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2: Tá volta com a saudade por aqui, 20 horas e 26 minutos. Hora certa pra você. Continue aí, mandando ver. E o giro tá apenas começando. Vamos lá, Valdão.

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11: Ok, de volta aí com Saudade 87, sábado 20 horas 35 minutos, segunda-feira. A galera vai ouvindo Saudade e com certeza agradeço a audiência e carinho do meu grande amigo Henrique Huber. Curtindo Saudade. Alô, Henrique, abraço pra você, obrigado aí pela sua preferência de sintonia. Meu amigo, estou curtindo o programa Saudade 87 também aqui, sabe onde é? Aqui no centro, a Maria José Leal, a Jane, o Moel, de Graxinha, Josiel e a Jane. Um abraço para vocês todos aí da família Leal. Viajamos Saudade 87. A minha amiga Isa, o Dodó, aí no centro. Luísa, um abraço para você, o Dodó também. Agradecer a audiência, o carinho de todos vocês que acompanham Saudade 87. Nosso amigo taxista, aquele abraço para você. Olha, meu amigo Jairo Frazão, não perdem o programa Saudade 87. Jairo, um abraço para você também. Mandar um abraço ao meu amigo. Ele mesmo, né? O Regi Begô, O Regis Papão sempre acompanhando o giro musical, a programação da Jovem FM, no comando aqui, rapaz.
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11: É, Valdo Souza, hein?
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11: É, tudo preparado para a noção da segunda-feira, da galera que está acompanhando, nosso querido amigo Arlindo, aí do Independente. Um abraço, Arlindo, obrigado aí pela sua preferência de história. Manda um abraço a meu amigo Nenca, lá em Conceição do Itá. Nenca, um abraço para você aí que está lá no bar. Quem manda é as mulheres. O nome do bar dele é quem manda é a mulher, ó. É. É, vai se meter pra lá. Essas mulheres que mandam lá, o nosso querido amigo Nenca, lá curtindo Saudade 17. Muito obrigado pela sua preferência de sintonia a todos que vão viajando no nosso Saudade 17. Você vai participando, vai interagir. O telefone está liberado para você entrar em contato aqui. O pessoal do Valdo Souza é o 98612-7755. 98612-7755. O meu telefone pessoal para você entrar em contato. E o da rádio 980-50-7115. Da galera que gosta da boa música do Saudade, do fundo do baú da segunda-feira especial. Muito boa noite para você que está curtindo o nosso giro musical de recordações aqui. Aquele abraço. Valdo Souza, eu estou aqui na escuta no Santo Dumont, né? Galera que você vê aqui. Ah, minha amiga Carme. Um abraço, Carme. Obrigado aí pela sua preferência de sintonia.
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11: Nossa amiga Carme, que não perde o programa Saudade 17 horas do Santo Dumont, ouvindo o nosso giro musical de reparações. Muito obrigado aí pela sua fidelidade, Chica Jovem FM. Estamos ali, 20 horas, 38 minutos, 8h38. Segundo, e o Valdo toca assim pra vocês.
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2: Música bonita aí que você ouve aqui no Saudade 87 de Camerário. Escuta, amor, estamos de 20 horas e 52 minutos. É o giro musical, viagem no tempo em forma de músicas até as 22 horas com seu amigo
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2: Agradecer a audiência do nosso grande amigo Raimundão, cabeça branca, o dono da lancha, está só na manhã aí, viajando na zona sonora da sua Jovem FM. Aqui no centro da cidade, grande Raimundo Cabeça Branca, aquele abraço. Manda um abraço ao meu grande amigo César aí do Que Batata. César, aquele abraço para você do Centro Comercial de Benedites. Meu amigo Pantera, o mototaxista aí que...

Faz aí a onda juntinho com o Valdo Souza. Obrigado aí. Manda um abraço também ao meu grande amigo Maranhão. Sempre pede um alô aí. Nosso grande amigo Maranhão está lá na Agrinesp. Mototaxista também. Obrigado aí, Maranhão, pela sua preferência de sintonia. Né? Saiu um alô aí do Maranhão, né? Nosso grande amigo Maranhão. Manda um abraço ao japonês, também parceiro lá da Feira Coberta. Um abraço para ele. A todos vocês aí da comunidade Chico Mendes, viu? Nossos grandes amigos aí da comunidade Chico Mendes. Muito obrigado, hein? Meu amigo Paulo Marinho, tá acompanhando o Saudade 17, chega do serviço, fica de boa, né? Nosso companheiro aqui da Jovem FM, que faz o programa A Hora do Rei. De 7 às 9 da manhã, aqui na Jovem FM, Roberto Carlos e seu convidado está aí no comando da apresentação do Paulo Marinho. Um abraço para ele, a todos vocês aí do Sítio Borboleta, também aquele abraço a galera que vai curtindo Saudade 17. Muito obrigado. Vai participando aqui, o telefone para se entrar em contato é o 980-50-7115, 980-50-7115, ou se preferir o meu pessoal, 986-12-7755, 986-12-7755. Valdo Souza. É meu telefone pessoal, você pode entrar em contato, meu grande amigo Amadeu, aquele abraço para ele, está aí no Madre Teresa, o Washington, Velha Guarda, aquele abraço. Está o nosso subtenente Valdeci também, que não perde o programa Saudade 17. Valdeci, aquele abraço, onde ele está, né? Acompanhando hoje, está no Santo Dumont. Obrigado aí pela nossa sua preferência de sintonia. A todos que acompanham Saudade 17 na segunda-feira. E sempre agradecendo a Deus, né, pela oportunidade do Valdeci estar sempre por aqui para comandar essa programação de segunda a sexta-feira, de 20 até as 22 horas, aqui no comando aqui da sua preferida. E a gente vai agradecendo. Jovem. Vamos continuar por aqui a sequência musical do Valdão aqui da sua 87, faltando apenas 5 minutos para as 21 horas. É o Saudade, a viagem, é Fundo do Baú para você. Boa noite a minha amiga Ninha Pop e a professora Jo aí no Independente. Alô vocês, meu amigo Chico da Banana também, ouvindo Saudade 7, Chico Paissandu. Aquele abraço para você, obrigado pela sua preferência de sintonia. 20 horas e 55 minutos, continuar tocando essa saudade do fundo do baú.

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